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0: Falou isso contigo, diz-me só.
1: Sim,
0: eu não tô a entender mais nada.
1: Então explica-me, senhor Oliveira. Sim. Até agora meu sogro não sei que lhe deu.
0: Eu já ando muito chateado com essa situação.
1: Mas chateado tô eu.
0: Sim, senhora.
1: Explica-me o que foi que aconteceu.
0: Oh, filho, a verdade é que o filho não é teu, é do vizinho Abreu.
2: Muito obrigado, senhor Oliveira, muito obrigado. Afinal é assim, né, mãe?

0: Moda toda a gente. Assim que eu abro a porta, encontrei esse amigo à minha frente.
1: Sim, boa noite.
2: Abreu!
1: Mas o que é que aconteceu? Será que ele te bateu?
2: Tu evitaste o pior.
1: É?
2: Isso quase aconteceu.
1: Chega. Ai, ai, ai,
0: afinal,
1: ai, ai.
0: Afinal és tu que és o Abreu.
1: Sim, sou eu. E vim buscar o que é meu.
0: O que é teu ou é nosso?
1: Não se mete, amor.
0: Ainda te agarro no pescoço.
1: Além de chifrudo, você é frouxo.
0: Chifrudo eu?
1: Sim, você mesmo.
0: Chifrudo eu.
1: Sim, você.

Então, olá pessoal, esse é o filme do Heavy C, pertencendo a esse mega single. Tem mais a vir para o álbum. Muito obrigado por terem comprado esse CD. Ai.

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